Quero ver a positividade da galera aí. Nesse clima, Maoba. A festa é nossa. Vamos junto.

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E é tão valioso quanto o hino nacional.

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